0: humano que te revelou isso, mas o meu Pai que está no céu. Por isso eu te digo que tu és Pedro, e sobre esta pedra construirei a minha igreja. E o poder do inferno nunca poderá vencê-la. Eu te darei as chaves do reino dos céus. Tudo o que tu ligares na terra será ligado nos céus. Tudo o que tu desligares na terra será desligado nos céus. Jesus então ordenou aos discípulos que não dissesse a ninguém que ele era o Messias. Palavra da salvação.
1: Glória a vós, Senhor.

O texto que de São Mateus que nós escutamos agora é chamado a Confissão de Pedro, né? E ao mesmo tempo é um momento muito importante na vida dos discípulos, porque o texto nos revela a identidade de Jesus. Jesus é revelado, né, para os discípulos a partir da confissão de Pedro, que ele é o Messias. Aqui nós estamos, o texto nos leva para a Cesareia de Filipe, que era uma região de influência pagã. E como eu disse, nessa região, Jesus leva os discípulos. E aqui acontece algo muito importante na vida deles, na caminhada deles com Jesus. Até aqui, até esse momento, os discípulos ainda imaginavam que Jesus era um profeta. Eles ainda não tinham certeza que ele era o Messias, o Filho de Deus. É por isso que Jesus pergunta, né? Começa com a pergunta, quem dizem os homens ser o Filho do Homem? Aí eles vão dizer, uns que é Jeremias, João Batista, Elias, ou alguns dos profetas. E aí Jesus devolve a pergunta para eles, né? E vós, quem dizeis que eu sou? E é Pedro que faz, então, a bonita profissão de fé da comunidade cristã. Tu és o Messias, o Filho do Deus vivo. Então, a partir desse momento, a identidade de Jesus é revelada. E tudo na igreja se alicerça, se constrói, se alimenta a partir dessa profissão de fé, que Jesus é o Messias, é o Filho de Deus enviado para nos salvar. Para os discípulos e para nós, essa revelação é importante, porque a identidade de Jesus é conhecida para a comunidade conhece de fato e tem a certeza que Jesus não é simplesmente um profeta, ele é o Filho de Deus que Deus enviou ao mundo para nos salvar. Então, toda a nossa experiência cristã se alicerça a partir daí, dessa revelação, que ele é o Filho de Deus, o Verbo encarnado no seio de Maria, enviado ao mundo. Deus que amou tanto o mundo, que enviou o seu único Filho para nos salvar. E esse Filho é o próprio Jesus, Deus que caminha conosco no nosso dia a dia. Esse Jesus que nós nos alimentamos a partir da palavra e da Eucaristia, e também da comunhão entre nós, da comunhão de irmãos e irmãs no batismo que todos nós somos. Então, esse Jesus é quem alimenta e fortalece

0: é a vida cristã. E alicerça é a rocha firme, que alicerça a experiência cristã de cada dia. A profissão de fé de Pedro é a rocha firme que sustenta a vida da comunidade, a vida da igreja. Ele é o alicerce de toda a nossa experiência cristã. Então, a nossa experiência com Jesus de cada dia pode começar a partir da pergunta, né? De uma pergunta: quem é Jesus para nós, né? E nós somos convidados a cada dia a fazer essa experiência de Jesus, o Messias, o Filho de Deus, fazer essa experiência concreta na nossa vida, na oração pessoal, na escuta da palavra, na comunhão fraterna entre nós, como irmãos e irmãs, e a partir, sobretudo, a partir da mesa da Eucaristia, onde ele se dá para nós como alimento da nossa vida. Então, o texto nos revela, como eu disse, quem é Jesus. Para os discípulos, resumindo, é um momento importante da sua caminhada, de toda a sua experiência de fé com Jesus, com o Mestre, onde Jesus se revela para ele, onde Jesus é revelado para eles como Messias. Essa revelação os prepara para os momentos que vêm depois, o da paixão, da ressurreição, onde Jesus, então, glorioso, é revelado, se auto-revela para eles como o ressuscitado. E hoje, meus irmãos e irmãs, continuando a celebração do mês vocacional, nós recordamos hoje a vocação dos leigos e leigas, homens e mulheres que dedicam o seu tempo e energia para cuidar da comunidade do Senhor. Lembrando os nossos leigos e leigas da nossa paróquia, das nossas 66 comunidades, daqui do centro, homens e mulheres que gastam tempo e energia cuidando da comunidade do Senhor, cuidando da nossa paróquia, servindo com alegria, servindo também com perseverança e constância na fé. Homens e mulheres que, com criatividade, iluminados e iluminadas pelo Espírito Santo de Deus, se colocam a serviço da comunidade, a serviço do Senhor que é o Messias e é o Filho de Deus. Então, lembramos nesse dia tantos leigos e leigas da nossa diocese que renunciou a muitas coisas para servir ao Senhor. O serviço é uma dimensão importante da fé, da experiência cristã. Não só ter fé, nós temos que colocar a nossa fé em prática. E uma das formas mais sublimes de colocar a fé em prática é o serviço. O serviço à comunidade, o serviço à igreja, onde nós nos colocamos à disposição, como Maria que diz: eis aqui a serva do Senhor, faça-se em mim segundo a tua palavra. E a gente se coloca nessa atitude de humildade para o serviço. O serviço, o poder na igreja é um poder para o serviço, para servir aos irmãos, para servir a Cristo e servir também a comunidade. Então, recordamos esses homens e mulheres que cuidam da nossa comunidade, cuidam do bem-estar da comunidade, para que a comunidade se mantenha fiel e firme na sua missão, para que a comunidade possa produzir muitos frutos para o bem da igreja e também para o bem do mundo. Então, aos leigos e leigas da nossa paróquia, a nossa gratidão e, ao mesmo tempo, o nosso reconhecimento e também o nosso desejo que se mantenham perseverantes até o fim e que outros e outras também possam somar conosco nesse cuidado com a comunidade do Senhor, cuidado com viver a missão que o Senhor nos confia, de anunciar a partir do testemunho e do serviço o reino de Deus. Então, a nossa vocação batismal, além de nos dar a condição de sermos filhos e filhas de Deus, irmãos e irmãs, nos dá credibilidade para a missão, nos envia para a missão, para vivermos o testemunho de Jesus Cristo, que é o Messias, o Filho de Deus. Louvado seja nosso Senhor Jesus Cristo.
1: Para sempre seja louvado.
0: Creio em Deus Pai Todo-Poderoso, Criador do céu e da terra.
1: E em Jesus Cristo, seu único Filho, nosso Senhor, que foi concebido pelo poder do Espírito Santo, nasceu da Virgem Maria, padeceu sobre Pôncio Pilatos, foi crucificado, morto e sepultado, desceu à mansão dos mortos, ressuscitou ao terceiro dia, subiu aos céus, está sentado à direita de Deus Pai Todo-Poderoso, de onde há de vir a julgar os vivos e os mortos. Creio no Espírito Santo, na Santa Igreja Católica, na comunhão dos santos, na remissão dos pecados, na ressurreição da carne, na vida eterna. Amém.
0: Apresentemos a Deus, com fé e confiança, as nossas preces.
2: Em cada prece, respondemos juntos: Senhor, atendei a nossa prece.
1: Senhor, atendei a nossa prece.
2: Pelo Papa, a fim de que, com Pedro, reconheça Jesus e confesse para confirmar a fé de toda a Igreja, rezemos ao Senhor.
1: Senhor, atendei a nossa prece.
2: Pelos que se dedicam ao estudo das Sagradas Escrituras e da doutrina da Igreja, a fim de que seus estudos das verdades da fé sejam sustentados pelo amor a Jesus e aos irmãos e irmãs, rezemos ao Senhor.
1: Senhor, atendei a nossa prece.
2: Por todos nós aqui presentes, a fim de que esta celebração que estamos vivenciando seja um encontro pessoal com Jesus e com os irmãos, para reavivar a nossa fé, rezemos ao Senhor.
1: Senhor, atendei a nossa prece.
2: Pelos aniversariantes dessa semana, Padre Donizete, da paróquia de Parambu, e por todos os aniversariantes de nossa comunidade, para que sejam acumulados de todas as bênçãos que necessitam, rezemos ao Senhor.
1: Senhor, atendei a nossa prece.
2: Por todos os catequistas, por todos os catequistas de nossa diocese, que no próximo domingo serão investidos oficialmente para o Ministério de Catequistas, para que essa celebração nos confirme na missão de transmissores da fé em nossa Igreja, rezemos ao Senhor.
1: Senhor, atendei a nossa prece.
0: Tudo isso nós vos pedimos, ó Pai, por Cristo nosso Senhor.
1: Amém.

0: Orai, irmãos e irmãs, para que este sacrifício, que é meu e vosso, seja aceito por Deus, Pai Todo-Poderoso.
1: Receba o Senhor por tuas mãos esse sacrifício, para a glória do seu nome e para o nosso bem de toda a sua santa igreja.
0: Senhor, pelo único sacrifício do vosso Filho, adquiristes para vós um povo de adoção filial. Concedei-nos, benigno na vossa igreja, os dons da unidade e da paz. Por Cristo nosso Senhor.
1: Amém.
0: O Senhor esteja convosco.
1: Ele está no meio de nós.
0: Corações ao alto.
1: O nosso coração está em Deus.
0: Temos graças ao Senhor nosso Deus.
1: É o nosso dever e a nossa salvação.
0: Na verdade, é digno e justo, é nosso dever e salvação. Dá-vos graças sempre e em todo lugar, Senhor Pai Santo, por vosso amado Filho Jesus Cristo. Ele é a vossa palavra pela qual tudo criastes. Ele é o nosso Salvador e Redentor, que se encarnou pelo Espírito Santo e nasceu da Virgem Maria. Ele, para cumprir a vossa vontade e adquirir para vós um povo santo, estendeu os braços na hora da sua paixão, a fim de vencer a morte e manifestar a ressurreição. Por isso, com os anjos e todos os santos, proclamamos vossa glória, cantando a uma só voz.

0: Na verdade, ó Pai, vós sois santo e fonte de toda santidade. Santificai, pois, estes dons, derramando sobre eles o vosso Espírito, a fim de que se tornem para nós o corpo e o sangue de nosso Senhor Jesus Cristo.
1: Enviai o vosso Espírito Santo,
0: estando para ser entregue e abraçando livremente a paixão, Jesus tomou o pão, pronunciou a bênção de ação de graças, partiu e o deu a seus discípulos, dizendo: tomai todos e comei, isto é o meu corpo, que será entregue por vós.

Do mesmo modo, no fim da ceia, ele tomou o cálice em suas mãos e, dando graças novamente, o entregou a seus discípulos, dizendo: Tomai todos e bebei. Este é o cálice do meu sangue, o sangue da nova e eterna aliança, que será derramado por vós e por todos para a remissão dos pecados. Fazei isto em memória de mim.

0: Mistério da fé.
1: Anunciamos, Senhor, a vossa morte e proclamamos a vossa ressurreição. Vinde, Senhor Jesus.
0: Celebrando, pois, o memorial da morte e ressurreição do vosso Filho, nós vos oferecemos, ó Pai, o pão da vida e o cálice da salvação. E vos agradecemos porque nos tornastes dignos de estar aqui na vossa presença e vos servir.
1: Aceitai, ó Senhor, a nossa oferta.
0: Suplicantes vos pedimos que, participando do corpo e sangue de Cristo, sejamos reunidos pelo Espírito Santo num só corpo.
1: O Espírito nos una num só corpo.
0: Lembrai-vos, ó Pai, da vossa Igreja, que se faz presente pelo mundo inteiro, e aqui convocada no dia em que Cristo venceu a morte e nos fez participantes de sua vida imortal, que ela cresça na caridade em comunhão com o Papa Leão, com o nosso Bispo Ailton, os bispos do mundo inteiro, os presbíteros, os diáconos e todos os ministros do vosso povo.
1: Lembrai-vos, ó Pai, da vossa Igreja.
0: Lembrai-vos também na vossa misericórdia dos nossos irmãos e irmãs que adormeceram na esperança da ressurreição e de todos os que partiram desta vida. Acolhei-os junto a vós na luz da vossa face.
1: Concedei-lhes ao Senhor a luz eterna.
0: Enfim, nós vos pedimos, tende piedade de todos nós e dai-nos participar da vida eterna com a Virgem Maria, Mãe de Deus, São José, seu esposo, os apóstolos e todos os santos que neste mundo viveram na vossa amizade, a fim de vos louvarmos e glorificarmos por Jesus Cristo, vosso Filho. Por Cristo, com Cristo e em Cristo, a vós, Deus Pai Todo-Poderoso, na unidade do Espírito Santo, toda a honra e toda a glória, por todos os séculos dos séculos.

0: Rezemos, irmãos e irmãs, com amor e confiança, a oração que o Senhor Jesus nos ensinou. Pai nosso que estais nos céus, santificado seja o vosso nome. Venha a nós o vosso reino. Seja feita a vossa vontade, assim na terra como no céu.
1: O pão nosso de cada dia nos dai hoje. Perdoai as nossas ofensas, assim como nós perdoamos a quem nos tem ofendido. E não nos deixeis cair em tentação, mas livrai-nos do mal.
0: Livrai-nos de todos os males, ó Pai, e dai-nos hoje a vossa paz. Ajudados pela vossa misericórdia, sejamos sempre livres do pecado e protegidos de todos os perigos, enquanto aguardamos a feliz esperança e a vinda do nosso Salvador Jesus Cristo.
1: Vosso é o reino, o poder e a glória para sempre.
0: Senhor Jesus Cristo, dissestes aos vossos apóstolos: eu vos deixo a paz, eu vos dou a minha paz. Não olheis os nossos pecados, mas a fé que anima a vossa igreja. Dá-lhe segundo o vosso desejo a paz e a unidade, vós que sois Deus com o Pai e o Espírito Santo.
1: Amém.
0: A paz do Senhor esteja sempre convosco.
1: O amor de Cristo nos uniu.

0: Provai e vede como o Senhor é bom. Feliz de quem nele encontra seu refúgio. Eis o Cordeiro de Deus que tira o pecado do mundo.
1: Senhor, eu não sou digno de que entreis em minha morada, mas dizei uma palavra e serei salvo.

0: Oremos. Senhor, nós vos pedimos, realizai plenamente em nós a obra redentora da vossa misericórdia. Em vossa bondade, levai-nos a tão alta perfeição que, reconfortados por vossa graça, em tudo possamos agradar-vos. Por Cristo nosso Senhor.
1: Amém.
2: Hoje não terá Santa Missa às 17 horas na São Francisco, nem às 19 horas, aqui na Igreja Matriz, só 7 da noite. Amanhã também não haverá Santa Missa, segunda-feira, Via dos Bem-Aventurados. 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Coletas do domingo e segunda. Matriz, 7 da manhã, 320 e 30. São Francisco, 17 horas, 194 e 40. Matriz, às 19 horas, no domingo, 514 e 65 centavos. Matriz, na segunda-feira, 19 horas, 106,70 centavos, calculando R$ 1.136,05.

0: Bom dia, irmãos e irmãs. Eu que faço parte do Terço dos Homens, junto com a coordenação do Terço dos Homens, queria convidar a todos e a todas, todas as quartas-feiras, nós rezarmos o terço, para as famílias. As pessoas acham porque o nome Terço dos Homens é só para os homens. Não. O terço, ele é coordenado pelos homens, mas para todas as famílias. Então, nós estamos também com a missão de levar o terço o terço em saída. O que é isso? Nós estamos levando o nosso terço àquela casa daquele ancião, aquela pessoa que se encontra acamada, impossibilitada de vir às missas, de vir à casa do Pai. Então, você que tem em casa uma pessoa acamada, uma idosa, um idoso, que queira que nós, do Terço dos Homens, irmos lá rezar, pode me procurar, procurar o seu Zé Maria, a Simone mesmo aqui na igreja, viu? Então, todas as quartas-feiras, nós que fazemos o Terço dos Homens, convidamos a todos e a todas. Obrigado.
1: Ave Maria, cheia de graça, o Senhor é convosco. Bendita sois vós entre as mulheres. Bendito é o fruto do vosso ventre, Jesus.
2: Santa Maria, Mãe de Deus, rogai por nós, pecadores, agora e na hora de nossa morte. Amém.
1: Ó Maria, concebida sem pecado,
2: rogai por nós que recorremos a vós.
1: Irmãos e irmãs, tenham todos um bom domingo e também uma abençoada semana. O Senhor esteja convosco.
2: Ele está no meio de nós.
1: Abençoe-vos o Deus Todo-Poderoso, Pai e Filho e Espírito Santo.
2: Amém.
1: Ide em paz e que o Senhor vos acompanhe.
2: Graças a Deus.

pois disponível estou para servir-te, Senhor.

0: Bom dia, ouvinte. São exatamente 8 horas e 1 minuto nesse domingão ensolarado e abençoado.
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0: E hoje, nesse domingão aí do dia 23 de agosto, a gente amanhece após a Santa Missa com uma novidade que vai alegrar os nossos ouvintes, porque estamos de volta com o programa O Vagalume novamente. Na verdade, a gente já está aqui com a Anísia e a gente vai fazer a nossa abertura tradicional, mas antes de começar, eu já vou aqui pedir a Anísia para dar o bom dia dela, para a gente colocar a nossa introdução, tá certo?
2: Bom dia, pessoal, tudo bem com vocês? Como está sendo esse domingo de vocês, né, criançada? E é um prazer estar de volta aqui com o programa O Vagalume.
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0: Então é isso, a gente vai dar início aqui ao programa O Vagalume com a nossa programação musical infantil. São exatamente 8 horas e 2 minutos, fica com a nossa programação e a gente te acompanha aqui pela sintonia da 104.9. E a gente também já vai dar início à nossa live no Facebook, a Rádio FM RCI Independência, tá certo?

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1: E vamos com a nossa música de abertura, Saci Pererê, da Turma do Folclore.
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0: Criançada, e como foi a semana de vocês, criançada? Foi legal? Foi animada? Foi divertida? Como foi, criançada, a semana de vocês? Criançada, e agora nós vamos para a nossa primeira música, Lobisomem, da Turma do Folclore.
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Criançada, estamos de volta com o programa Vagalume. Criançada, que vocês estão achando das nossas músicas? Estão achando legais? Estão achando animadas? Estão achando divertidas? O que vocês estão achando, criançada? Criançada, e agora nós vamos para a nossa segunda música, Sereia e Yara, da Turma do Folclore.

Criançada, como está sendo o domingo de vocês? Está sendo divertido por aí? Estão curtindo as nossas músicas? Então não saia, porque ainda vem muita diversão por aí. Criançada, e vamos agora com a nossa terceira música, Boto Cor-de-Rosa, da Turma do Folclore.

E aí, criançada, vocês estão aproveitando esse domingão? Como vocês estão gostando da nossa programação, criançada? Como vocês estão achando? Criançada, e agora nós vamos para a nossa quarta música, Mula Sem Cabeça, da Turma do Folclore.

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2: Criançada, como está? Como que vocês estão achando, né, do nosso programa? Estão achando legal? Estão achando animais? Estão achando divertido? O que vocês estão achando, criançada? Criançada, agora nós vamos para a nossa historinha coletânea da Turma do Flocore.
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2: Turma do Folclore. Nas florestas do Brasil, vive um menino muito gentil. Ele gosta de se esconder. E seu nome é Saci Pererê. Brincando de descer do cipó, ele pula-pula numa perna só. Pelo rio ele adora estar. E no gira-gira se põe a rodar. Gosta de boiar e saudar os animais. E no escorrega se diverte demais. Com seus amigos adora dançar. E os animais está sempre pronto para salvar.

setas, ele adora comer. E ao jabuti, uma maçã vai oferecer. Ele se alimenta muito bem. E de banana gosta também. As plantas, o Saci não deixa de regar. E um copo d'água adora tomar. Ele corre tão rápido como um furacão. E é o rei da confusão. Ele não deixa de se pintar quando a tribo vai visitar. E no fim da tarde chega para se reunir, trazendo frutas para o piquenique feliz. Quando a noite enfim caiu, dos animais ele então se despediu. Em sua rede que começa a estender, se prepara para dormir até o amanhecer.

Turma do Folclore. Um lindo dia começou na floresta. O sol chegou feliz com seus raios amarelos. E um menino já ia deixando suas pegadas por onde passava. Ele é o Curupira, o protetor das matas e dos animais. O Curupira tem o cabelo cor de fogo e os pés virados para trás. Ele vive acompanhado dos animais da floresta. Logo cedo, se encontra com seus amigos da Turma do Folclore para brincar no escorrega, no gira-gira e se divertir com os animais. Seu amigo inseparável é o Saci Pererê, com quem encara muitas aventuras. O Curupira entra no lago para se banhar com o sapinho antes do almoço. Apesar de às vezes fazer manha para comer, ele nunca recusa uma maçã. E se encanta com as delícias preparadas pela borboletinha. Os animais podem brincar livremente pela floresta, pois o Curupira sempre está por perto. Pronto para protegê-los. Quando o lenhador chega para derrubar as árvores da floresta, as araras ficam apreensivas e chamam o protetor da natureza. O Curupira ouve o chamado e sai correndo para salvar a mata e os animais. O lenhador teme a chegada do protetor. Que passa acelerado pelo malfeitor e o captura, salvando a floresta. Nos dias de chuva forte, a água que cai enche os rios e ajuda a desabrochar as flores. Nestes dias, o Curupira, dentro de sua árvore, coleta a água que cai do céu antes de sair para brincar na chuva com a mula e os animais. Quando a noite chega, ele vai até a aldeia para jantar com os índios e ouvir as histórias do cacique antes de voltar para sua árvore e descansar para um novo dia na floresta.

0: turma do folclore. A floresta amanheceu debaixo de chuva. A água dos céus enche os lagos onde as tartarugas nadam felizes. Em cada canto da floresta há um lago ou um rio para os peixinhos nadarem e os animais se banharem. Como os sapinhos, que capricham na limpeza antes de ficarem na estica. E lá no fundo do rio existe um lindo palácio, onde vive a mãe das águas. O nome dela é Yara. A sereia Yara é muito vaidosa e já desperta se penteando. Ela sai de seu castelo e vai nadando pelo rio até chegar à superfície. Os peixinhos se alegram quando a sereia sobe à margem. A Yara é muito bonita e sua beleza enfeitiça os pescadores. Ela gosta de cuidar dos animais, curando seus machucados e trazendo água do rio para eles. O boto cor-de-rosa é seu amigo das águas e ao seu lado ela se diverte, nadando pelo fundo do rio para ir encontrar seus amigos da turma do folclore. Com a turma, passa as tardes brincando na beira do rio. E também debaixo da cachoeira. Quando o dia vai chegando ao fim, os animais vão até o rio para se despedirem da Yara. As tartarugas aproveitam para a última dança do dia ao som do canto da sereia. Ela volta a encontrar seus amigos da turma que brincam nas margens do rio. E então volta para o seu palácio. De seu quarto, ela canta em companhia dos peixinhos antes de entrar no chuveiro e tomar um banho cheio de espuma. Que cheirinho bom é esse? É hora do jantar, preparado com carinho pela mamãe sereia. Depois da sobremesa, sua mamãe a coloca para deitar e conta histórias de ninar. E enquanto os animais do fundo do rio se preparam para descansar, a sereia Yara dorme e sonha com um novo dia na floresta. Turma do Folclore. Um novo dia nasceu lá na aldeia da floresta. E os índios se levantam cedo. Dentro de sua oca, uma índiazinha acaba de despertar. É a caipora. Logo cedo, sua mãe lhe serve um delicioso café da manhã. E até o porquinho aproveita para comer um pouquinho. A caipora então dá um até logo para os seus pais para ir brincar com seu inseparável amigo, o porquinho. Com ele, ela passa grande parte dos dias e juntos inventam muitas brincadeiras. Depois de muito brincarem pela manhã, eles partem em direção à escolinha da Cuca, onde eles aprendem juntos sobre a natureza e lições de cuidado com o meio ambiente.
1: Hum.
0: Quando a aula acaba, eles voltam à floresta e vão encontrar os animais. Com ela, o macaco compartilha sua banana. E ela agradece, lhe presenteando com um cocar. Ela traz muitos presentes para enfeitar os bichinhos da floresta. E com eles, se diverte de montão. A caipora é muito simpática e uma grande amiga dos animais. A oncinha, depois de receber uma linda coroa de penas, indica o caminho floresta fora, até onde estão os amigos da turma do folclore. A caipora passa as tardes brincando com seus amigos, seja no rio ou na cachoeira. Ela acompanha o boi bumbá para matar a sede, antes de se reunir para o grande piquenique em companhia dos animais. E lá se deliciam com as frutas da floresta. Depois de comerem, eles se divertem com muitas brincadeiras. E no fim da tarde, a caipora leva a turma toda para brincar na aldeia com ela. Lá eles ouvem as histórias do grande pajé. E participam de rituais indígenas, como a dança da chuva. A família da caipora adora tocar músicas indígenas ao redor da fogueira, até a noite cair. Quando a lua toma seu lugar no céu, o jantar é servido na aldeia e a turma toda come junta. Depois de escutarem outras histórias do pajé, todos voltam para suas casas e a caipora para sua oca, para poder descansar. E ter uma linda e tranquila noite de sono, sonhando com um novo dia de brincadeiras ao lado de seus amigos da turma do folclore.
1: Criançada, estamos de volta com o programa Vagalume. Criançada, é um prazer estar aqui de volta mais um domingo fazendo esse programa. Criançada, agora nós vamos para a nossa quinta música, Boitatá, da turma do folclore.

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1: Criançada, o que vocês estão achando das nossas músicas? Estão achando legal? Estão achando animal? Estão achando divertido? O que vocês estão achando, criançada? Criançada, agora nós vamos para a nossa sexta música, Negrinho do Pastoreiro, da Turma do Folclore.

Criançada, já estamos de volta com o programa O Vagalume. Criançada, agora nós vamos para a nossa sétima música, Cuca, da Turma do Folclore.

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1: Criançada, já estamos de volta, criançada. Criançada, agora nós vamos para a nossa nona música, Curupira, da turma do Flocore.

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1: Criançada, o que vocês estão achando das nossas músicas? Criançada, estão achando legais? Estão achando animais? Estão achando divertida? O que vocês estão achando, criançada? Criançada, agora nós vamos para a nossa 10ª música, Hora de Comer, da Turma do Folclore. Eu gostaria de mandar um alô para minha professora Rosilene, para minha professora Iraide, para minha avó, para minha avó Branca, para minha irmã, para minha mãe, para minha madrinha, para todos os nossos ouvintes que estão assistindo nosso programa.
0: Glória.

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1: Criançada, e como está sendo, né, o domingo de vocês, esse domingão? Como é que vocês estão achando esse domingão? Está sendo legal, animado, divertido? Como está sendo, criançada? Criançada, e agora nós vamos para a nossa 11ª música, Bumba Meu Boi, Bumba Meu Boi, Boi Bumba.

Criançada, estamos de volta com o programa Vagalume. Criançada, o que vocês estão achando do nosso programa, né? Estão achando legal, estão achando divertido? Criançada, agora nós vamos para a nossa 12ª música, Vitória Régia, da Turma do Folclore.

Criançada, nosso programa chegou ao fim, mas no próximo domingo tem mais, se Deus quiser. A gente vai estar com novas músicas, com novas historinhas. E vai ser um prazer estar de volta aqui com vocês no próximo domingo.

0: 8h57.
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E agora são exatamente 8 horas e 57 minutos. Vocês acompanharam a programação maravilhosa infantil aí pela Anísia, né? Também tem a Maria Cecília, mas a Cecília não veio hoje, mas no próximo programa ela estará marcando presença. Agora a gente vai seguir com a nossa playlist de domingo. Vocês vão ter 2 horas recordando os melhores MPBs já tocados. Iniciamos a programação com Chico Buarque, o Velho Francisco.

0: 9:19.
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0: 10:31.
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2: Doze horas e 11 minutos.

0: 12:41.
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tocando música de gringo? Por que você não toca o negócio daqueles pés de serra lá? Eu digo, é porque não dá aqui. Isso é um acordeão, instrumento Lorde. Não dá o quê, rapaz? Se no oito baixo tu tocava forró, como é que aqui, num acordeão desse, você procurar, você acha? Batata. Aí pronto.

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1: 13 horas e 32 minutos.

Obrigada. Boa noite. Muito bom estar aqui com vocês no show da Família Lima, que eu adoro tanto. Obrigada pelo convite mais uma vez. Eu já disse para eles umas mil vezes, mas eu queria agradecer na frente de vocês aqui, dizer o quanto eu estou feliz de participar desse show lindo, dessa comemoração linda de vocês. Obrigada.

0: DJ Dan. Que beleza, que número bonito. Dan, vem cá, tá animado aí pro show? Você que cantou com a Cid aqui. Vocês gostaram? Vocês estão gostando dessa coisa de cantar juntos assim?
1: Pô, a voz dela é incrível, eu adoro. Eu canto com ela qualquer hora.
0: E vocês têm uma intimidade, têm um carinho, fica mais gostoso de cantar, né?
2: Sem dúvida, a gente se dá super bem. É, a gente tem em comum uma série de coisas além da música, então eu...
0: É bom.
2: Eu sinto super bem quando tô cantando com ele.
0: E tá animado pro show amanhã na Avenida Paulista?
1: Sem dúvida. Eu tô devendo uma visita pro São Paulo.
0: Convida todo mundo então pra te assistir.
1: Por favor, todo mundo aparece lá. Vai ser muito legal.
0: Tá bom. Boa sorte, Cidia.
1: Obrigado,
0: Dan. Valeu. E agora então, mais música. Vamos chamar João Sabiá e ela entre...
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1: 14 horas e 54 minutos.

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3: 15 horas e 16 minutos.

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1: Quinze horas e 39 minutos.
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0: 15h51.
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0: 16h21.
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0: 16h52. 16h52.
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0: 17 horas e 14 minutos.
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0: 18 horas e 26 minutos.
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